passam gravitantes. Porque tem aqueles movimentos. Mas não vai aqui, sabe, caputo. Bom dia. Daí com a minha.

Brasil é governado por homens e por forças inferiores ao próprio povo do Brasil. Pela fraude, pela corrupção, pelo engano, pela propaganda mentirosa, tem-se imposto ao Brasil um domínio que já dura há mais de 20 anos e que precisa terminar.

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